0: assassinadas e com o sequestro do seu presidente, legitimamente eleito, né, e também da deputada e também liderança política do país, Cília Flores. E isso nos mostra a gravidade do momento que a América Latina passa. Então, o que passa na Bolívia, o que passa também com Cuba, o que a gente, de certa forma, também enfrentamos no próprio Brasil, e que em outros países da América Latina sentimos um avanço do imperialismo, e que nos está colocada a urgência da organização e da unidade popular na América Latina cada vez mais.
1: Gostaria de destacar a importância de nós, enquanto veículos de comunicação comprometidos com as causas populares, né, comprometido com um projeto popular, estarmos juntos na divulgação do que realmente está acontecendo na Bolívia, né, e que essas notícias reverberem e consigamos, né, enfim, que o povo da Bolívia consiga proteger o seu líder Evo Morales, né, que é um líder muito querido por todos nós na América Latina.
2: A propósito do presidente Evo Morales, que lhe dizes tu nos está vendo neste momento, Evo Morales?
1: Evo Morales é um líder, um campesino, é um presidente que retomou, né, o protagonismo do povo na Bolívia, e que foi muito importante na década 2000, nos anos 2000, junto com outros presidentes progressistas, né, mesmo Lula no Brasil, Hugo Chávez e outros presidentes, de mostrar que sim, podemos ter outro projeto para nossos países e que não somos um quintal dos Estados Unidos.
2: Muchas gracias. Mensaje para el presidente Evo Morales.
0: También de que possa seguir firme, e de que a partir de sua liderança, a partir do que foi um governo mais favorável ao povo originário, especialmente a todo o povo da Bolívia, que possa se fortalecer a organização popular política do povo com essa liderança e com outras lideranças que possam se fortalecer juntamente com ele, para que seja possível resistir e avançar no processo de retomada de um governo popular na Bolívia.
2: Muchísimas gracias. Muchas gracias de verdad por la entrevista. 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
1: Viva Bolívia, estamos juntos e juntas e vamos vencer. Venceremos, companheiros.
2: Muchas gracias.
0: Que viva Bolívia, viva América Latina unida, por Maduro e Cília livres, e também muita força a você e todas as companheiras que estão atuando pela comunicação popular para transmitir também a muito mais pessoas o que está acontecendo no país. Parabéns pelo trabalho e seguimos unidos.
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